0: Gracias, gracias, Goiânia.
1: Muchas gracias, Goiânia. Hasta la vista, baby.
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